0: Muita novidade, muita coisa boa é aqui, claro.
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0: Este é o Bailão Sertanejo, fazendo a alegria do seu final de semana aqui na programação. E aí, tudo certinho com você? Já participou comigo? Não mandou teu alô ainda? Pedidomusical.com.br.

0: Oba! Obrigado pelo carinho, pelo prazer da sua audiência. Bom intervalo e volto já já.
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0: O que é bom no rádio é melhor aqui no Bailão Sertanejo. Dá volume, afinal de contas, você pode acompanhar a gente em qualquer lugar, né? É, isso é importante.

0: Bora que daqui a pouquinho tem muito mais. Eu vou para um break aí, tomar um aguinho, um cafezinho, a gente volta já já.
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0: Para você que está acompanhando o nosso programa, seja muito bem-vindo, bem-vinda. Um abraço a todos, né? Pessoal no trabalho, em casa, os amigos aí da Força de Segurança, sempre nos acompanha. Polícia, bombeiro, pessoal do hospital, os taxistas. Aquele abraço, obrigado pela audiência aqui no Bailão.

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1: E é bom no rádio, fica melhor aqui no Bailão. Eu volto já.
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1: Bora, dá volume no seu rádio. Você está curtindo o melhor e mais dançante programa do seu rádio. Este é o Bailão Sertanejo.

0: Vamos para o intervalo e daqui a pouquinho tem muita moda boa, não desliga não.
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0: Estamos de volta aqui na alegria do seu rádio, no prazer da sua companhia. Eu sou o Alisson Martins, aqui no Bailão.

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4: Bora pra mais um bloco e o último do programa de hoje. Afinal de contas, o bailão é bom, mas uma hora termina, né?
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0: Gustavo Lima, meu amigo. Tudo bem?
1: Obrigado, Amado.
0: Que honra ter você aqui.
1: Que alegria estar com você, querido.
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1: Deus abençoe. Muita uma salva de palmas. 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
0: Paz, meu amigo Gustavo Lima. 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

0: filme, hein?
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0: Quem gostou faz barulho aí, churrasco com fome.
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Tem muita mulher solteira aqui hoje na gravação, tem? 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

0: Gustavo Lima, meu amigo, tudo bem?
1: Obrigado, Amado.
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1: Que alegria estar com você, querido.
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1: 50 anos
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0: Paz, meu amigo Gustavo Lima. 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
0: Aí tem que ter sabão aqui, viu? 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

0: Obrigada, gente, obrigada. Tô aqui babando eles aqui, aí o DVD não continua, né? Obrigada, muito obrigada.
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0: Gustavo Lima, meu amigo, tudo bem?
1: Obrigado, Amado.
0: Que honra ter você aqui.
1: Que alegria estar com você, querido.
0: 50 anos de carreira,
1: 50 anos
0: hoje você aqui, viu, obrigado, viu?
1: Não é pra qualquer um, não. Eu espero que um dia eu possa fazer pelo menos a metade disso, irmão. Parabéns.
0: Espero que esteja lá com você.
1: Deus abençoe. Muita uma então, salva de palmas. Amado Batista, o nome dele. Amado, Deus te abençoe.
0: Paz, meu amigo Gustavo Lima. Obrigado.
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13: Fido Mijek, Mato Grosso e Matias.
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6: Tô conhecendo uma patizinha, daquelas que é filhinha de papai.

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2: Isso é nostalgia, Panda.
3: Total.
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0: Rafael Quadros.
1: Pode ensaboar, bebê.
0: Aí tem que ter sabão aqui, viu? Vai ensaboar o corpo inteiro.
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1: 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Encontrou-se com uma enxada fazendo uma plantação. 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

Tem muita mulher solteira aqui hoje na gravação, hein?

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2: Essa é sucesso, hein?

0: Obrigada, gente, obrigada. Tô aqui babando, babando eles aqui, aí o DVD não continua, né? Obrigada, muito obrigada.
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0: Gustavo Lima, meu amigo, tudo bem?
1: Obrigado, amado.
0: Que honra ter você aqui.
1: Que alegria estar com você, querido.
0: 50 anos de carreira.
1: 50 anos de carreira.
0: Hoje você aqui, viu, obrigado, viu?
1: Não é pra qualquer um, não. Eu espero que um dia eu possa fazer pelo menos a metade disso, irmão. Parabéns.
0: Espero que esteja lá com você.
1: Deus abençoe. Muita uma salva de palmas. Amado Batista, o nome dele. Amado, Deus te abençoe.
0: Paz, meu amigo Gustavo Lima. Obrigado.
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0: Broto Memo.
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1: Conheço um velho ditado desde o tempo do Zagai. Um pai trata 10 filhos, 10 filhos não trata um pai. 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

0: tá feliz, dá um grito! Rio Negro e Solimões!
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0: Quem gostou faz barulho aí, churrasco com fome.
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2: Fernando de Sorocaba!
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0: Sucesso, Brasil!
1: Obrigada, meus amores!
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9: Versão brasileira, Breno e Matheus. 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
1: Tome essa ideia.
2: Tô conhecendo uma patizinha, daquelas que é filhinha de papai.

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7: 2, 3. 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
8: Total.
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0: é Panda e Rafael Quadro.
1: Pode saboar, bebê.
0: Aí tem que ter sabão aqui, viu? Vai saboar o corpo inteiro.
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0: Obrigada, gente, obrigada. Tô aqui babando, babando eles aqui, e aí o DVD não continua, né? Obrigada, muito obrigada.
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0: Gustavo Lima, meu amigo. Tudo bem?
1: Obrigado, Amado.
0: Que honra ter você aqui.
1: Que alegria estar com você, querido.
0: 50 anos de carreira.
1: 50 anos de carreira.
0: Você aqui. Viu, obrigado, viu?
1: Não é pra qualquer um, não. Eu espero que um dia eu possa fazer pelo menos a metade disso, irmão. Parabéns.
0: Que esteja lá com você.
1: Deus abençoe. Muita uma então, salva de palmas. Amado Batista, o nome dele. Amado, Deus te abençoe.
0: Paz, meu amigo Gustavo Lima. Obrigado.
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0: Mas isso também acontece de outro jeito, viu?
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